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Sentia um acréscimo de estima por si mesma e parecia-lhe que entrava, enfim, numa existência superiormente interessante, onde cada hora tinha o seu encanto diferente.

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0: Este viernes nos permite, y este frío también, volver a 1989 con esta música. In Your Eyes con Debbie Gibson, lanzada en enero de 1989 como primer sencillo del álbum Electric You, llegó al número uno en la Billboard 100 y se convirtió en el mayor éxito de su carrera. Compuso esta música ella misma después de una desilusión amorosa.
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0: Antonio Carlos con Renato Páginas. Páginas. El frío está fuerte. Y Páginas, amigos, se llama esta música. Pero qué frío que hizo esta madrugada, ¿verdad? No sé si ustedes sintieron, pero yo sí. Ahora es el momento de escuchar un episodio más del informativo Coamo.
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2: Bom dia, tudo bem? O Informativo Coamo está de volta ao seu rádio nesta sexta-feira, dia 21 de agosto. Um ótimo dia para você, cooperado, e para você, amigo ouvinte de todos os dias. Reze hoje para São Pio X, o Papa Camponês. A Lua está na fase crescente. Este programa que você ouve é uma produção da Assessoria de Comunicação da Coamo, com reportagem de Ilivaldo Duarte. E eu sou Ana Paula Pelissari, de volta ao seu rádio com o programa da Família Rural e Cooperativista.
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2: A Coamo conta com um sistema de logística ágil e eficiente. Um trabalho pensado para que o cooperado tenha um atendimento de qualidade. E para falar dessa área da cooperativa, nessa semana foi ao ar no Momento Coamo uma entrevista com o gerente de logística da Coamo, Lúcio Flávio Barbosa. Barbosa explica como a estrutura logística da cooperativa está organizada para atender diferentes regiões de atuação, assegurando que sementes, fertilizantes, defensivos e demais produtos cheguem no momento adequado para o desenvolvimento das atividades no campo. Durante a entrevista, o gerente ressalta que a descentralização dos estoques e centros de distribuição contribuem para reduzir prazos de entrega, otimizar custos operacionais e alimentar a segurança no abastecimento dos cooperados. A iniciativa reforça o compromisso da Coamo com a eficiência de processos e com o suporte permanente aos produtores rurais, fortalecendo a competitividade das propriedades e a sustentabilidade das operações da cooperativa. Essa entrevista está imperdível e você ouve em instantes aqui no espaço da reportagem. Eu volto já.
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2: Na lua crescente, a seiva das plantas começa a subir do caule para os galhos, folhas e frutos, com maior luminosidade noturna e crescimento gradual da luz. Essa fase é ideal para plantar espécies que crescem acima do solo e produzem frutos e grãos. 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É isso mesmo. A cooperativa conta com profissionais qualificados que podem te atender dentro e fora do período de garantia do seu produto adquirido. Os serviços oferecidos pelas equipes da Coamo podem ser aproveitados em diferentes etapas, como na entrega do seu pedido, na assistência técnica, seja dentro ou fora do período de garantia, e em outras etapas de manutenção, como filtragem, revisões periódicas e atualizações de sistemas. Tudo isso com a segurança, qualidade, transparência e comprometimento que você já conhece dos profissionais da Coamo. Entre em contato com os profissionais da sua unidade e aproveite você também o apoio técnico da sua cooperativa.
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2: Todos Toda terça-feira vai ao ar o Momento Coamo, um programa de entrevistas da cooperativa apresentado por Ilivaldo Duarte. Nessa semana, o convidado foi o gerente de logística da Coamo, Lúcio Flávio Barbosa. Ele explica como a estrutura logística da cooperativa está organizada para atender diferentes regiões de atuação, assegurando que sementes, fertilizantes, defensivos e demais produtos cheguem no momento adequado para o desenvolvimento das atividades no campo.
4: A gerência de logística, ela tem uma incumbência muito grande, que é organizar a distribuição, o fornecimento dos bens para os cooperados, fazer com que ele tenha o produto certo, no local certo, na hora que ele precisa. E isso vale tanto para os produtos recebidos dos cooperados, quanto para aqueles insumos que a gente precisa estar fornecendo na época dos plantios ou na época de manutenção das máquinas. Ou seja, tudo isso faz parte de um atendimento exato para aquilo que o cooperado precisa.
5: Certo. E junto com isso, quando você entrou, aí sempre há estudos de melhoria. Uma delas foi essa, pensando no cooperado e pensando no tamanho da Coamo e no que ele precisa, foi realmente essa, no aspecto de distribuição, um estudo para descentralização e com centros regionais, é isso?
4: Sim. Pelo crescimento da Coamo, nós temos uma área de abrangência bastante grande. Não dá para você ter um atendimento rápido sem ter, principalmente itens de peças de reposição, por exemplo, mais próximos do cooperado. E para isso nós dividimos a cooperativa em 6 centros de distribuição, 6 regionais, sendo elas Sul, região centro do Paraná, região do Vale do Ivaí, região de Campo Mourão, Toledo e Mato Grosso do Sul.
5: E lá no Sul, hein? Mangueirinha?
4: Mangueirinha.
5: E no Centro-Sul?
4: Centro-Sul,
5: Guarapuava. Perfeito. Isso, que resultados isso trouxe, Lúcio?
4: Isso trouxe uma facilidade maior de atender rapidamente os cooperados. Então, os CDs têm as peças que os cooperados precisam, não só peças, mas também insumos, sal mineral, sementes, tudo aquilo que o cooperado precisa, e a gente consegue fazer essa distribuição para as unidades mais próximas.
5: Muito bem. Ô, Lúcio, você sabe quando vai quebrar uma peça, não?
4: Não. Esse é um grande problema. Esse é
5: quando
4: grande...
5: uma colheitadeira, uma plantadeira, né?
4: Desafio.
5: Como é que acontece?
4: Eu vou dar um exemplo para vocês. Às vezes os cooperados não... Eles precisam da peça. Mas, por exemplo, uma peça de colheitadeira, ela não quebra todos os anos. Não é peça de reposição, como, por exemplo, o óleo lubrificante ou um filtro que você troca todas as paradas.
5: Não é um produto de revisão, né?
4: Não é manutenção de preventiva. É uma corretiva. E isso... Nós temos, por exemplo, uma peça que nós vendemos 4, 5 por ano. Isso com todas as regiões. E essa peça é relativamente cara. Se a cooperativa tivesse que colocar em cada unidade uma peça dessa, esperando que naquele ano ia existir essa quebra, nós teríamos um valor muito elevado em peças e não teríamos a certeza de onde vai quebrar isso aí. Então, o que nós optamos? Fazer um atendimento com velocidade. Ou seja, nós temos as peças centralizadas aqui em Campo Mourão ou nos regionais, e quando a unidade precisa dessa peça, a gente, através de veículos da própria cooperativa ou de caminhões agregados da Coamo, nós fazemos, pegamos carona, vamos dizer assim, numa viagem que já está em andamento, e a gente entrega essa peça. Se for uma quebra e uma manutenção programada, o cooperado não tem urgência, até 5 dias nós entregamos. Agora, se for máquina parada, nós entregamos em 24 horas.
5: Ah, em 24 horas.
4: Então, isso tem funcionado, o pessoal está aceitando muito bem, e a gente está conseguindo dar um nível de serviço adequado para os cooperados, principalmente nos períodos aí de colheita e de plantio. Né?
5: Até porque você está colhendo,
4: isso.
5: Deu problema lá. Imagina. Na roça, está com a máquina parada.
4: E previsão de chuva para amanhã, né?
5: E daí, como é que junta tudo isso?
4: Pois é, exatamente.
5: Então, com tudo isso, Lúcio, então, se a gente fosse estabelecer um fluxo, então há necessidade do cooperado.
4: Sim.
5: Há essa procura, vai a Coamo em busca dessa peça.
4: Exato.
5: Aí há esse atendimento com uma velocidade e agilidade. E com isso, nesse período que você falou, há o quê? Há a resposta da Coamo como solução a esse problema que ele tem, a essa necessidade, né?
4: Exatamente, exatamente. Tanto que hoje, o nível de reclamações, que os cooperados, quando têm o direito de reclamar, afinal, eles são os donos da cooperativa, né? Uhum. Hoje, o nível de reclamação está baixíssimo. Nós estamos conseguindo atender com bastante efetividade através dessa modalidade de remessa monitorada e máquina parada.
5: Certo, então há uma satisfação do cooperado com relação a isso aí.
4: Muito grande.
5: Essa visão da Coamo,
4: isso,
5: de norte a sul, de leste a oeste, nos três estados. Ô, Lúcio Flávio, fala um pouquinho. Em 2018, há um estudo com relação à verticalização dos armazéns.
4: Isso.
5: Como é que era essa realidade, como é que é hoje e, na prática, quais são os benefícios que isso proporcionou?
4: Nós, quando entramos na área, nós tínhamos cerca de 220 armazéns e esses armazéns para distribuição de insumos, né, eles não tinham verticalização nenhuma. Então, a gente conseguiu multiplicar por 3 a capacidade de armazenamento de cada armazém desses e não necessitamos mais construir novos armazéns. Depois foram construídos outros em unidades que foram criadas depois, né? Mas com isso a gente conseguiu fazer com que você tenha um volume bem maior de produtos em cada unidade.
5: Quer dizer, é vertical, quer dizer, o espaço é melhor aproveitado, é isso?
4: Você consegue triplicar a quantidade guardada.
5: Ah, uhum. Perfeito. Isso foi um fator importante.
4: Muito importante, porque você não precisa construir mais armazéns e consegue atender com mais rapidez e confiabilidade.
5: Certo. E com esses armazéns nós estamos falando o que você coloca lá dentro. Você deposita insumos, fertilizantes, rações, né?
4: A gente mede isso.
5: Sementes, né?
4: Isso, sementes. A gente mede isso em posições pallet. Uhum. Hoje nós temos cerca de 250 mil posições pallet nesses armazéns, entendeu? Que faz com que o cooperado tenha o produto que ele necessite na hora que ele precisa.
5: Certo. E hoje, quantos armazéns são?
4: São cerca de 250 armazéns.
5: 250, espalhados pela Coamo toda.
4: Pela Coamo toda.
5: Então, isso você otimiza também, né?
4: Com certeza.
5: Não só espaço, mas agilidade. Em cima disso, Lúcio, um dos benefícios que a Coamo criou foi o desenvolvimento aí de alguns aplicativos como a PP Log, né?
4: Isso.
5: Então, se você tem um produto no armazém, e o cooperado chega o momento agora, por exemplo, da retirada de insumos, fica mais fácil para ele, né? Para ele retirar e para ele programar. Como é que é isso?
4: E para nós também, porque nós estamos falando aí de produtos com vencimento. Uhum. E você não pode entregar o produto mais novo deixando o mais velho no estoque. Então, o conceito aí chama-se primeiro que entra, primeiro que sai. E com o App Log a gente consegue fazer isso, porque você tem um controle na entrada, uma etiqueta indica ali qual é a validade daquele produto, isso tudo está no nosso sistema e quando for sair esse produto, ele não permite que você fature um produto que tenha uma data mais nova e mais velha em estoque.
2: Tudo na Coamo é pensado de uma forma integrada e muito bem planejada. E a área de logística da cooperativa é mais um exemplo da organização da Coamo. E você pode assistir essa entrevista na íntegra no canal da Coamo no YouTube. Acesse Coamo Cooperativa. E você também pode ouvir o Informativo Coamo pela sua plataforma de áudio preferida.
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6: Eu trago agora a cotação dos produtos agrícolas com os preços praticados pela Coamo na praça de Ponta Porã na tarde de ontem. A soja, saca de 60 quilos, ficou cotada a R$ 124,00. A saca de milho ficou cotada a R$ 49,60. Trigo tipo 1, R$ 75,00. Novamente, então, os preços praticados pela Coamo em Ponta Porã. Soja, R$ 124,00. Milho, R$ 49,60. Trigo tipo 1, R$ 75,00. Lembrando que estes foram os preços praticados pela Coamo com base em Ponta Porã na tarde de ontem.
2: Eu fico por aqui. Agradeço a sua audiência. Amanhã, o Informativo Coamo está de volta com um resumo de notícias da semana. Um grande abraço a todos, fiquem com Deus e até a próxima.
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2: 10:03.
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3: 11:03.
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8: 14 horas, 4 minutos.
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5: 15 horas, 1 minuto.
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0: 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Son 15:55 minutos en todo el país. 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
0: Buenas tardes, Ever Gámez. Bienvenido a Navegamos. Contanos detalles. Adelante.
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0: La música no para en estos minutos finales de la tercera hora de Navegamos. Luego marcamos una brevísima pausa.

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0: 16:33 en todo el país. Señoras y señores, seguimos en Navegamos. 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
0: James Blunt con Tastes Like Summer, 16:37.

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10: 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Minutos finales, 4 de la tarde con 49 minutos. I am worried de One Republic. Subí el volumen.

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